0: graças e louvores se deem a cada momento
1: ao Santíssimo e Diviníssimo Sacramento.
0: Glória ao Pai, ao Filho e ao Espírito Santo,
1: como era no princípio, agora e sempre. Amém.
0: Jesus, manso e humilde de coração,
1: fazei o nosso coração semelhante ao vosso.
0: Cantemos a Jesus Eucarístico. Meu Deus, eu creio, adoro e espero.

0: Graças e louvores se deem a cada momento
1: ao Santíssimo e Diviníssimo Sacramento.
0: Glória ao Pai, ao Filho e ao Espírito Santo,
1: como era no princípio, agora e sempre. Amém.
0: Jesus, manso e humilde de coração,
1: fazei o nosso coração semelhante ao vosso.
0: Muitos motivos temos hoje para estar aqui, para agradecer, para suplicar, para pedir, mas também dizer a Ele: Senhor, perdoai-nos pelas vezes que alimentamos certos vícios na nossa vida. A procrastinação faz com que a gente fique com um comportamento viciante. De manhã, quando você coloca o seu telefone para despertar, tem aquele

0: mais um pouquinho, não é assim? Sim ou não?
1: Sim.
0: Eita, isso daí, misericórdia. Daqui a pouco você se levanta correndo, destrambelhado, destrambelhada, pisando no rabo do gato, correndo, não toma o seu banho direito, sai correndo para pegar o ônibus foi embora, porque o ônibus não espera ninguém. Já começa o dia ruim, sim ou não?
1: Sim.
0: Já começa o dia horrível. É um tipo de vício. Daqui a pouquinho, mais um pouquinho, tá frio, mais um pouquinho, tá bom na cama, mas é claro que é bom a cama, dormir. Mas os vícios começam no quê? No pouco, no mais um pouquinho. Precisamos estabelecer em nós, sabendo claro que somos miseráveis, este autocontrole emocional da minha parte. Tocou o telefone, pula da cama, liga o seu chuveiro, toma o seu banho, faz o café, reza, consagre o seu dia, é mais um dia, agradeça e diga: Senhor, este dia será melhor que o de ontem, e será. Mas o pouquinho vai fazendo com que o meu dia todo seja um dia preguiçoso. Primeiro, já saio correndo da cama, não se prepara para um dia, não reza, não consagra o dia, não toma café direito, vai correndo para o trabalho, tem trânsito, tem que pegar o ônibus, tem metrô, aqueles que tem metrô na cidade, e aí vai, chega atropelado no serviço, eita, esqueci o celular, esqueci o computador, esqueci um documento, esqueci alguma coisa. Não seja assim. Os vícios, não somente o vício da droga propriamente, ou do alcoolismo, ou outros tipos de vícios, começa no pouco, um mau comportamento. Então vamos pedir perdão a Jesus pelas vezes que temos este mau comportamento. Já chega atrasado na missa, chega atrasado no batismo do próprio filho, chega atrasado no batismo do afilhado. Uma vez um padrinho chegou atrasado no batismo, meu Deus do céu, como é que vai batizar essa criança agora? Cadê o padrinho? Chegou atrasado, os cabelos assim, um sapato trocado, por quê? Correndo, atropelado. Nós não podemos alimentar isso, irmãos. Um sapato de cada cor. Falei: que é isso, Jesus? É, você ri, mas é verdade. Não podemos agir desta forma. Precisamos ter coerência. Não que seremos perfeitos, ninguém é perfeito, somente Ele é o perfeito, mas buscar a paz interior, para que as nossas ações, os nossos atos, sejam como de fato Ele quer para nós. Peçamos perdão a Jesus pelas vezes que alimentamos os vícios, pelas vezes que não queremos sair de um círculo vicioso nos relacionamentos, no trabalho, na vida pessoal, e vamos empurrando com a barriga, como diz, procrastinando. Não, não pode ser assim. Jesus nos convida a uma qualidade de vida. Diga para essa pessoa aí: Jesus te convida.
2: Jesus te convida
0: a uma qualidade de vida.
2: A uma qualidade de vida.
0: Então tenha qualidade de vida.
2: Então tenha qualidade de vida.
0: Acorde cedo.
2: Acorde cedo.
0: Tome seu banho.
2: Tome seu banho.
0: Vá para o trabalho.
2: Vá para o trabalho.
0: Não coloque sapato cada um de uma cor.
2: Não coloque sapato cada um de uma cor.
0: Você ri, mas é verdade. É, gente, não podemos cair neste vício de procrastinar. Daqui a pouco, amanhã, amanhã ele muda, amanhã eu mudo. Não, tem que ser hoje, agora. peçamos perdão a Ele pelas vezes que não alimentamos a verdadeira perseverança, perseverar na fé, perseverar nos compromissos, perseverar no trabalho, perseverar na vida, sair do comodismo. Diga para essa pessoa: saia do comodismo.
2: Saia do comodismo.
0: Saia da preguiça espiritual.
2: Saia da preguiça espiritual.
0: Coloque a mão no ombro dele ou dela, diga assim: saia do comodismo.
2: Saia do comodismo.
0: Chacoalha ele um pouco, que tem gente dormindo que eu já vi aí. Então, é para acordar para a vida. A nossa vida espiritual só terá sentido se nós estivermos em sintonia na totalidade da nossa vida, ou seja, no todo. Não é um pouquinho, não é mais ou menos, não. Ele esteve para nós na totalidade, se doou, sofreu, morreu, mas está ressuscitado por mim e por você. Vamos pedir perdão, cantando esta canção que foi preparada para nós, mas também pensando nas misérias que você tem, que nós temos, e pedir a Jesus, Jesus Eucarístico, libertar-me dos vícios, do círculo vicioso, da procrastinação, da preguiça espiritual. Cantemos.

0: nosso ministério, renova-me.
1: Renova-me.
0: Olha o que diz a música, gente.
1: Senhor,
0: já não quero ser
1: Jesus.
0: Igual. É mudança, é transformação.

Queremos, Senhor, colocar o nosso coração a cada invocação, ministério, cante este "Precisa mais de ti". Estenda suas mãos para Jesus. Vamos pedir para que o Senhor nos coloque no caminho certo. Senhor Jesus, colocamos, Senhor, as nossas necessidades, prioridades. Pedimos, Senhor, a tua presença nas nossas casas.

0: nossas comunidades cante:
1: precisa mais de ti.
0: E quantas são as nossas necessidades, Senhor, que precisam mais de ti? Vamos invocar a presença de Nossa Senhora hoje. Na próxima semana celebraremos Nossa Senhora de Fátima. E ela disse aos três pastorinhos: rezem o terço. Vamos rezar esta dezena destas Ave Marias por cada situação que precisa mais dele. É no trabalho, é na vida pessoal, é na sua vida, você que está em casa. Rezar para que você entenda os propósitos de Deus para você. Reze comigo. Ave Maria,
2: cheia de graça, o Senhor é convosco. Bendita sois vós entre as mulheres, e bendito é o fruto do vosso ventre, Jesus. Santa Maria, Mãe de Deus, rogai por nós, pecadores, agora e na hora de nossa morte. Amém.
0: Ave Maria,
2: cheia de graça, o Senhor é convosco. Bendita sois vós entre as mulheres, e bendito é o fruto do vosso ventre, Jesus. Santa Maria, Mãe de Deus, rogai por nós, pecadores, agora e na hora de nossa morte. Amém.
0: Ave Maria,
2: cheia de graça, o Senhor é convosco. Bendita sois vós entre as mulheres, e bendito é o fruto do vosso ventre, Jesus. Santa Maria, Mãe de Deus, rogai por nós, pecadores, agora e na hora de nossa morte. Amém.
0: Ave Maria,
2: cheia de graça, o Senhor é convosco. Bendita sois vós entre as mulheres, e bendita

0: de nossa morte. Amém.
1: Ave Maria,
0: cheia de graça, o Senhor é convosco. Bendita sois vós entre as mulheres, e bendito é o fruto do vosso ventre, Jesus. Santa Maria, Mãe de Deus, rogai por nós, pecadores, agora e na hora de nossa morte. Amém.
1: Ave Maria,
0: cheia de graça, o Senhor é convosco. Bendita sois vós entre as mulheres, e bendito é o fruto do vosso ventre, Jesus. Santa Maria, Mãe de Deus, rogai por nós, pecadores, agora e na hora de nossa morte. Amém.
1: Ave Maria,
0: cheia de graça, o Senhor é convosco. Bendita sois vós entre as mulheres, e bendito é o fruto do vosso ventre, Jesus. Santa Maria, Mãe de Deus, rogai por nós, pecadores, agora e na hora de nossa morte. Amém.
1: Nestas Ave Marias que restam, pense na sua mãe. Estamos na semana que antecede o Dia das Mães. Por mais ruim que talvez tenha sido a sua mãe, você teve uma mãe. Ninguém nasce de chocadeira. Então rezar pelas mães, para que Deus dê o descanso eterno às mães já falecidas, e para que o Senhor abençoe as mães vivas. Outro dia encontrava um jovem e dizia: padre, não tenho muito a agradecer da minha mãe não, mas a respeito. Muito bem, é um pensamento saudável até, e de fato ele não tinha muito a agradecer depois de uma longa conversa, mas não deixa de ser a sua mãe. Jesus, visite as mães enfermas. Jesus, visite as boas mães, as mães que são pais e mães ao mesmo tempo dentro de casa. Visita, Senhor, as mães idosas que estão nas casas de repouso sozinhas. Quantas mães há muito tempo nas casas dos idosos não recebem mais a visita da família? Rezemos estas Ave Marias pelas mães. Ave Maria,
0: cheia de graça, o Senhor é convosco. Bendita sois vós entre as mulheres.
1: Pai, ao Filho, ao Espírito Santo,
0: como era no princípio, agora e sempre. Amém.
1: Em pé, cantemos
2: as

0: rezemos esta oração a Jesus ressuscitado. Jesus ressuscitado, rolai as pedras do meu caminho. Ó Deus de grande misericórdia
1: e bondade infinita,
2: pelas santas chagas gloriosas de seu Filho, venho suplicar que faça rolar esta pedra que tanto atrapalha minha vida espiritual, temporal e que me afasta de ti. Jesus ressuscitado, pelas vossas santas chagas gloriosas, eu clamo a vossa misericórdia e a força da ressurreição. Rolai essas pedras do caminho. Senhor Jesus Cristo, que tendo ressuscitado dos mortos, nos abriu as portas da eternidade, afugentai as trevas, a discórdia, a desavença, e rolai as pedras do meu caminho, da minha família e do meu ambiente de trabalho. Senhor Jesus, ao mostrar vossas santas chagas gloriosas a Tomé e o mandando tocar em vosso lado aberto, o curaste da incredulidade. Eu vos peço, Senhor, permita-me refugiar em vossas santas chagas e, por mérito desses sinais de vosso amor, curai a minha falta de fé. Jesus ressuscitado, na força da tua ressurreição, eu clamo a vossa misericórdia. Jesus ressuscitado, rolai as pedras do caminho.
0: Jesus ressuscitado,
2: nas vossas santas chagas gloriosas de infinita misericórdia, eu clamo o vosso poder. Amém.
0: Graças e louvores se deem a cada momento
2: ao Santíssimo e Diviníssimo Sacramento.
0: Chagas abertas, cante isso, povo.

0: Senhor esteja convosco.
1: Ele está no meio de nós.
0: Proclamação do Evangelho de Jesus Cristo segundo João.
1: Glória a vós, Senhor.
0: Naquele tempo, o Senhor Jesus disse aos judeus que nele tinham acreditado: se permanecerdes na minha palavra, sereis verdadeiramente meus discípulos, e conhecereis a verdade, e a verdade vos libertará. Responderam eles: somos descendentes de Abraão, e nunca fomos escravos de ninguém. Como podes dizer: vós vos tornareis livres? Jesus respondeu: em verdade vos digo, todo aquele que comete pecado é escravo do pecado. O escravo não permanece para sempre numa família, mas o filho permanece nela para sempre. Se, pois, o Filho vos libertar, sereis verdadeiramente livres. Palavra da salvação.
1: Glória a vós, Senhor.
0: Salve de palmas a palavra de Deus. Vamos nos sentar um instante. Amados, encerrando esta série das quintas eucarísticas, durante 5 semanas, desde do momento pós-ressurreição de Jesus até nesses dias que antecede a ascensão do Senhor, celebraremos daqui a alguns dias o Pentecostes. Hoje encerramos falando um pouco sobre os vícios humanos. O vício, ele aprisiona, cega e faz com que a pessoa, o indivíduo propriamente, não caminhe, não olhe para o horizonte, não olhe para a luz. O vício faz com que aquela pessoa esteja estagnado somente em um lugar. Decepções causam vícios. Traumas também causam vícios. Sempre temos falado, e é fato, que as comunidades terapêuticas por aí afora, as clínicas que chamamos clínicas de recuperação, existe fila de espera. Por quê? Porque nós estamos alimentando pessoas traumatizadas, e o trauma vai fazendo com que o vício aumente. Eu dizia para vocês, um pouco engraçado, claro, que o vício começa no pouco. O celular desperta de manhã, daqui a pouco eu levanto, daqui a pouco eu perdi a hora, vou atropelando tudo pelo caminho até chegar às minhas obrigações do dia. Então veja que o vício não é bom. O vício é diferente do hábito. Precisamos ter hábitos. E o hábito é bom. Você levantar cedo, ir para o trabalho, ter as suas responsabilidades, voltar para casa cansado de um dia exaustivo, é um hábito, é uma disciplina de vida. Mas o vício não é hábito. O vício é fruto daquele que não quer assumir as suas necessidades. Veja o que é um coração soberbo, negativo e fechado. O texto dizia: as pessoas responderam a Jesus: somos descendentes de Abraão e nunca fomos escravos de nada. Como que você diz: vós vos tornareis livres? Jesus respondeu: é verdade vos digo, todo aquele que comete o pecado é escravo do pecado. O vício é um tipo de pecado que está em nós. E hoje vivemos em círculos viciantes e viciosos. Cada um talvez tenha o seu. E isso, este círculo que escraviza, ele prende você, prende a mim. Não se prenda a nada nem a ninguém. Todo aquele que vive preso a uma situação, vive escravo daquela situação que já passou, não existe mais. Mas padre, eu não consigo esquecer. Quem disse que você vai esquecer? Ter uma amnésia? Pare com isso. Mas você pode virar a página do livro da sua vida, irmão, irmã, e escrever a sua história de forma diferente, sem aquele vício que você ou eu estávamos alimentando. Por isso que o texto hoje que acabamos de ouvir propõe que um caminho, um discernimento a ser percorrido por cada um. Que caminho você e eu estamos percorrendo? Que caminho temos percorrido na nossa vida orante? Você que está em casa, nós nesse santuário, percorrer um caminho. O caminho seu pode ser diferente do meu, e de fato é. Cada um deve traçar o seu caminho, cada um deve percorrer as suas estradas, suas veredas. Que possamos então pedir ao Senhor: Senhor, me capacite, Senhor, esteja comigo no meu caminho, na estrada. Porque quando nos depararmos com a dor, com o vazio, com os traumas, isso não pode fazer com que você fique viciado em algo. O vício, meus irmãos, ele é motivado por um impulso, pela liberdade que temos, porque cada um tem a sua liberdade de ir e vir, alimentamos certos vícios, por impulsos, comportamentos impulsivos, compulsivos, que cada um talvez tenha. O comprar demais, torrar o dinheiro que tem com coisa que não acrescenta nada dentro de casa. Tem um que é três, tem três que é quatro. Acumuladores de coisas. Isso não é bom, nunca foi, nunca será. Por isso que esta verdade que Jesus fala é uma tomada de consciência, é um insight que eu preciso ter em mim mesmo. Tomada de consciência: eu preciso parar com este impulso, com esta compulsão que não me leva a nada, denigre você. Chega o final do mês, o final do ano, peraí, recebi tanto este mês, este ano, cadê? Sumiu? Evaporou? É obra do diabo? Não, é obra sua. É obra sua. Às vezes, irmãos, não queremos assumir, como estes homens aqui do Evangelho não quiseram assumir as suas, o seu modo impulsivo de vida. Mas lembrando que o vício, ele é uma anestesia para aquele trauma, para aquela dor, para aquele vazio que talvez você teve em um espaço de tempo da sua vida. Não leve adiante isso. O quanto nós aprendemos nestas quintas eucarísticas, sim ou não? Sim, e eu tenho aprendido muito, pelos testemunhos que chegam, pela nossa vida de oração, por aquilo que podemos ser melhor amanhã. Porque não podemos ser o mesmo que hoje, não podemos. Amanhã você pode ser melhor, diga para essa pessoa aí, você amanhã pode ser melhor. Amanhã você pode ser diferente.
2: Amanhã você pode ser diferente.
0: Diga assim: não carregue aquilo de mal que você passou hoje.
2: Não carregue aquilo de mal que você passou hoje.
0: Deixe lá. Deixe lá. Você está me entendendo isso, sim ou não? Pois é. Então por que nós carregamos? Lembra da mochila que eu falei dias atrás, sim ou não? Por que nós enchemos a nossa mochila da vida daquilo que não presta? Pedras pesadas, pedras que você, humanamente dizendo, às vezes não consegue superar ou arrancar dos seus caminhos, porque temos às vezes alimentado círculos, atitudes que viciam. Primeira coisa, que eu preciso fazer então, padre? Vou dizer a você. Você tem espelho em casa? Quem tem espelho em casa? Muito bem. Às vezes não é bom olhar para o espelho não, né? Acorda cedo então, misericórdia. Tem gente que parece uma piaçaba, o cabelo assim, gritando. Mas tudo bem. A verdadeira situação que eu preciso ver, onde estão os vícios, é olhar para o espelho da vida. Olhe para você mesmo. É de dentro para fora o espelho da vida. Eu preciso mudar aqui, eu preciso ser melhor nisso, eu preciso curar este meu trauma, eu preciso sair desta dor que eu tenho alimentado. Atendi uma pessoa esses dias, de madrugada, na TV, e ela está vivendo um luto há 9 anos. Eu disse: minha irmã, pelo amor de Deus, saia disto. Não é mais luto, já é um tipo de vício propriamente, alimentando uma tristeza. Veja, irmãos, que o vício muitas vezes é um leque de coisas que alimentamos dentro de nós. Então hoje, olhando para as nossas realidades, tiremos esta anestesia do vício, para que a nossa vida possa transcorrer, não como nós queremos, mas como o Senhor quer. Cantemos.
2: E lá no fundo, lá dentro do nosso coração, no mais íntimo do nosso ser, nós sabemos o que precisamos melhorar. É ou não é verdade? Padre Jorge, toda quinta-feira, nos ensina palavras sábias, palavras de profeta, e cada palavra vai ardendo forte no nosso coração. Só que eu estou lendo um livro que diz o seguinte: que só consegue a cura aquele que tem a coragem de enfrentar o seu problema. Hoje, Padre Jorge está pedindo para a gente enfrentar o nosso vício. E o que é enfrentar? É trazer para frente, é tirar do escuro e apresentar para Jesus.
0: Melhora o microfone do Danilo, por favor.
2: Agora, o que a gente esquece muitas vezes, padre, a gente esquece de deixar Deus ser Deus. A gente quer tudo na nossa hora, e quando chega a hora de Deus, a gente não tem paciência. Eu quero que, ministério, ré maior, por favor, eu quero que nesse momento você feche os seus olhos, e até aqui, até esse exato momento, o Senhor te carregou no colo. Você sabe o que você precisa fazer, mas chegou a hora de tomar a sua decisão. Chega de vir a toda quinta-feira, chega de assistir aí na sua casa pela TV Evangelizar, pelo YouTube do Padre Manzotti, e não tomar uma iniciativa de melhora. Jesus Eucarístico está aqui na tua frente, só que Ele está te estendendo as mãos, e é você que vai agarrar firme nesse momento. E se o Senhor te sustentou até aqui, nós vamos fazer um combinado. Eu vou cantar as estrofes dessa música, e vocês, principalmente você que está em casa, você vai aumentar o volume da TV e você vai cantar o refrão como profecia de uma nova vida que começa dentro do seu lar a partir de hoje. Posso contar com você? Vou pedir para você ficar de pé nesse momento e olhando para Jesus. Eu canto as estrofes e o refrão é de vocês. Essa música começa assim, ó.

0: antes da gente cantar a terceira estrofe, Deus sabe do que você precisa ser curado, Ele sabe. Mas precisa você ser mais específico com Deus, sabia? Muitos de nós pedimos: Senhor, cura a minha vida, Senhor, cura a minha família, Senhor, cura o meu casamento. Mas apresente algo específico para Jesus nesse momento. Senhor, cura o meu casamento da frieza. Senhor, cura a minha família da traição. Senhor, cura o meu coração que não consegue perdoar. Seja franco e sincero com Jesus nesse momento. Eu vou cantar essa terceira estrofe. Nós vamos subir um tom. E para você que tomar essa iniciativa de jogar essa barreira, essa pedra que está amarrando a tua vida, você vai cantar esse refrão como você nunca cantou na tua vida, proclamando um tempo de prosperidade para você e para toda a sua família. Amém?
1: Amém.
0: Então canta comigo bem forte: eu vejo o céu.

graças ao Senhor Eucarístico. Quero falar aqui com esta câmera, com certeza, todas as quintas-feiras você está aí nos acompanhando. Com certeza você gosta da programação da TV Evangelizar. 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Cantemos para o passeio com o Santíssimo.

e diz assim: não desista. Se você está lutando, se você está abrindo o seu coração e quer sair do vício, seja ele da dependência química, seja ele da dependência das drogas, de remédio, química mesmo, seja ela um vício da pornografia, um vício, como dizia o padre Jorge, da procrastinação, um vício do tabagismo, um vício da traição, enfim, o Senhor conhece o seu coração. E nós vamos dizer assim: Senhor, liberta. A cura está acontecendo hoje, de dentro para fora. A pedra que você está pedindo para o Senhor rolar está sendo rolada. Creia nisso, tome posse dessa graça. Mas de modo muito particular, de modo muito especial na tua vida, é uma nova oportunidade de reescrever uma nova história. É uma oportunidade de ser livre, como diz a música, de caminhar na Eucaristia, de caminhar com o Espírito Santo de Deus. Deixe a história que passou no passado, e viva a eternidade, viva as promessas, viva a graça, viva a eficácia do Espírito Santo na tua vida. Então, essa noite profética de uma cura que acontece de dentro para fora é o que você vai levar desta noite. Não esqueça desta palavra que o Padre Jorge pregou nessa noite, no encerramento desta quinta eucarística. A cura que aconteceu hoje, a cura que aconteceu durante este processo, é de dentro para fora. E você se libertou a receber isso. E você se libertou a receber isso. E você se colocou à disposição. Então agora, no ato de clamor, no ato de louvor, levanta as tuas mãos. Você que está no santuário, levanta. Levanta as fotos de família. Levanta a sua intenção ao Senhor Jesus agora. E este clamor de cura interior, este clamor de uma história velha, este clamor de uma traição, este clamor de uma dependência, de um vício, é o Espírito Santo te curando, meu irmão.

muitas pessoas as pedras hoje, de forma clara, de forma visível, as pedras rolaram. E você vai vir aqui testemunhar, vai mandar no rádio, vai escrever no YouTube Padre Manzotti, TV Evangelizar Oficial. Testemunha a graça, porque hoje o Senhor escreve uma nova história, um novo tempo na tua vida. Porque Jesus Eucarístico, pelo poder do Espírito Santo, na poderosa intercessão de Maria Santíssima, rolou a tua pedra.

0: dependências. Você que está entregando a sua vida agora nessa última semana, olhando para o Senhor agora, o Senhor diz para você que o seu espírito é maior do que qualquer vício. Não há vício maior do que o Espírito Santo. Olhe para Jesus Eucarístico vivo agora, vivo na Santa Eucaristia, e entregue toda a dependência, toda a carência, da onde todo esse vício se originou, aonde todo esse vício iniciou. Talvez de uma vida de desânimo, de uma depressão, de uma tristeza que você não sabe aonde, como ela chegou. Uma dependência não somente de drogas, mas dependência de pessoas. Você, mulher que vive um relacionamento abusivo, uma dependência, uma carência total, saiba que o Senhor agora está tocando você nesse momento, está lhe libertando deste vício, desta carência, dessa dependência afetiva desta pessoa. Toca, Senhor, vai curando, Senhor, nossos jovens. Você jovem que se corta, que está se cortando, corta seu corpo, que machuca o seu corpo, saiba que o Senhor agora, nesse momento, ergue o braço e lhe toca nesse momento. Por isso convido a você, meu irmão, minha irmã, que está aqui no santuário, mas você que nos acompanha através do nosso sistema de comunicação, televisão, internet e rádio, erga teus braços e vamos rezar estas três contas. Eterno Pai, eu vos ofereço as santas chagas de nosso Senhor Jesus Cristo,
1: para curar as de nossas almas.
0: Com muita fé, meu Jesus, perdão e misericórdia.
1: Pelos méritos de vossas santas chagas.
0: Meu Jesus, perdão e misericórdia.
1: Pelos méritos de vossas santas chagas.
0: Meu Jesus, perdão e misericórdia.
1: Pelos méritos de vossas santas chagas.
0: Meu Jesus, perdão e misericórdia.
1: Méritos de vossas santas chagas.
0: Meu Jesus,

0: fé.
1: Isso que você está sentindo nesse momento, meu irmão, é muito mais do que um sentimento. O sentimento é passageiro, o sentimento um dia você tem, o outro você não tem. O que está dentro do teu coração agora é o Espírito Santo de Deus, que renova a face da terra, que faz novas todas as coisas, principalmente você, meu abençoado. Ele te ergue do chão, ele te pega no colo e diz: vamos juntos, vamos mais uma vez. Nem que você caia mil vezes, eu te levantarei milhões de vezes, e quantas forem necessárias, para que a gente possa lutar junto. Afinal de contas, você é um milagre. Até aqui o Senhor te sustentou. Você é um milagre, você está aqui nessa igreja. Você é um milagre e você

de onde você está. Se você nos acompanha pela TV Evangelizar, Jesus vai tomar o centro desse santuário, e como uma só voz, você vai cantar e se reunir.

0: fez o pão
1: que contém todo sabor.
0: Oremos. Ó Deus, que neste admirável sacramento nos deixastes o memorial da vossa paixão, concedei-nos tal veneração pelos sagrados mistérios do vosso corpo, do vosso sangue. Experimentemos sempre em nós sua eficácia redentora. Vós que viveis e reinais pelos séculos dos séculos.
1: Amém.
0: Vamos nos preparar para a bênção do Santíssimo. Encerrando muito bem esta série, Jesus, rolai as pedras do nosso caminho, receba a bênção do Santíssimo.

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1: 20 horas e 27 minutos.
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0: Ô, povo de Deus, que alegria estar com você para mais um programa Jovem Coragem. Padre Cleberson aqui com você para te acolher, para te abençoar. E eu gostaria de dizer para você, gente, é sempre uma alegria poder estar rezando por aqueles que confiam e esperam no Senhor. E olha, o mais importante é saber que a gente pode trazer palavra de vida eterna, palavra de bênção, tá? Só começando um programa de animação, um programa de crescimento espiritual, né? Você sabe que o padre tem aqui vários programas, um deles é esse programa que tem mudado a vida de muita gente. Não estou exagerando não, mudando. Porque tem gente que encontra direção para a vida através aqui do Jovem Coragem. Quero saudar você que está lá pelo site do padre, www.padrecleversonevangelista.org.br. Tem gente pelo site do padre Reginaldo pedindo oração, padrereginaldomanzotti.org.br. É um dos sites mais visitados do Brasil. Lá pelo site está nos ouvindo, nos acompanhando. A gente vai até para fora do Brasil. Apenas começando o programa Jovem Coragem para você, tá? E hoje eu gostaria de trazer um tema muito especial que vai mexer com a tua vida, tá? Essa pregação que você vai ouvir agora é uma pregação, gente, que nós tivemos milhares de acessos pelas redes sociais e você também pode acompanhar essas pregações pelo Face, pela página do Padre, pelo YouTube, tá? Você pode acompanhar pelas redes sociais. Eu gostaria muito que você tivesse acesso lá também, pudesse deliciar com essas pregações, tá? Entra lá no YouTube, curta a página, povo de Deus, curta a página para você também poder ter essas pregações lá. Vamos lá de pregação, vamos de palavra de Deus. Você que está com Jovem Coragem, você sabe o quanto que é rico a gente crescer na fé. Vamos para a pregação do dia.
1: Preste bem atenção naquilo que o padre hoje vai trazer como mensagem, porque é muito forte isso. Pedir colo para o pai, pedir colo. Talvez você não teve essa experiência quando criança, de estar no colo do teu pai, da sua mãe, pais físicos, biológicos, porque talvez o teu pai e a tua mãe era meio igual os meus, assim, que não era muito de nhenhenhé, né, de aquele carinho, aqueles mimos. Mas depois a gente vai crescendo e a gente vai sentindo, a gente tem uma carência, gente, uma carência. A gente precisa de carinho, a gente precisa de colo. Eu percebi, eu mesmo como padre, não tenho uma esposa, não tenho a mãe e o pai do meu lado para me dar carinho, mas como eu sou carente, eu fui percebendo isso aos poucos, como eu preciso de carinho. E às vezes, até mesmo meus filhos espirituais lá na comunidade Fonte de Misericórdia, quando estão junto com o padre, lideranças mais próximas, quantas famílias que eu vou na casa e já gosto de chegar, me sentir à vontade, hein? Algumas que chego já até deito no sofá como se fosse a minha casa, porque a gente precisa desses afetos. E sobretudo, o que mais tem me sustentado, me mantido assim, me preenchido, é de fato o colo do pai. É sentir que a gente está no colo de Deus. Veja que a igreja hoje saiu daquelas orações prontas e acabadas, aonde a gente pegava aquelas fórmulas, rezava, ou aqueles padres que pegam o microfone com as duas mãos assim para rezar, ou vão só lendo alguma coisa. Na igreja praticamente não tem espaço mais para isso. A nossa igreja é muito mais sentimento, é muito mais esse Deus que a gente pode sentir, que fala com a gente, que nos faz chorar. Não é gostoso isso? Sim ou não?
2: Sim.
1: A gente precisa dessas coisas. Essa canção que nós cantamos agora é maravilhosa por causa disso, porque pedir para o Senhor: me pegue em teu colo, me aperte em seu peito, minha Nossa Senhora. Às vezes a gente leva tanta paulada em casa, no trabalho, em tantos e tantos lugares, que quando a gente vem para a igreja, a gente não vem para aprender mais, a gente vem porque a gente quer ir para o colo do Pai. E hoje eu sinto que o Senhor não quer fazer você entender mais sobre a palavra, Ele quer que você entenda do sentimento que Ele tem por você. A sede que o Senhor tem de amar, mas também de ser amado. Você sabe que a teologia diz assim, que Deus criou o mundo por um motivo. Deus criou o mundo porque o ser dele, diz a palavra, que é o amor na totalidade. O verbo ser no grego quer dizer totalidade. Às vezes a Bíblia até coloca Deus como sendo ser, No princípio era o verbo se fez carne. Que verbo? É Deus, o ser por excelência. Deus é antes, é agora e sempre será. Deus é a totalidade do ser. Mas Deus é o quê? Deus é tudo de bom. Deus é bondade, Deus é carinho, Deus é temperança, Deus é misericórdia, Deus é tudo de bom. Agora, sobretudo, diz São João na sua primeira carta, no capítulo 4, versículo 8, sobretudo, Deus é amor. Quem já ouviu essa definição de Deus? Diga amém. Só não ama quem não conhece a Deus, porque Deus é amor. Uma das definições de Deus mais plausível que a gente tem, mais humana, é que Deus é amor na totalidade. Talvez, se eu perguntasse para você assim, você ama, de fato? E se eu perguntasse qual é a pessoa que você mais ama? Tente imaginar qual é a pessoa que você não consegue nem viver sem ela. Tem gente aqui que vai lembrar dos filhos, vai lembrar talvez dessa pessoa que está do teu lado, que enfrentou tantas coisas com você, né? Sempre esteve do teu lado em todos os momentos. Talvez você vai lembrar dessa pessoa. E essa pessoa esteve do teu lado nos momentos bons e nos momentos ruins. Quer dizer, você pode amar e amar demais, ao ponto de querer dar a vida pelo próximo. Mas você não é amor na totalidade, você tem muito amor, você não é o amor. E aí eu digo, se você é capaz de dar a vida por alguém, e você tem, porque você tem muito amor, quem dirá Deus que é o amor na totalidade? Entre ter e ser, há um abismo de diferença. Quem tem amor, não tem amor na totalidade, ele tem. Ter é parte do ser. Quem é na totalidade. Quem tem, tem parte do todo. Quem está entendendo? Dá para entender, né? Porque isso aqui é filosofia pura. Mas para entender o amor de Deus não tem outro jeito, né? Tem até uma historinha que diz que o homem estava lá na beira da morte, e aí disse para a mulher dele: é, minha véia. Ela segurou na mão e disse: fala, meu véio. Ele disse: nos piores momentos da minha vida, você sempre esteve do meu lado. Ela disse: é verdade. Está lembrado que quando a gente estava na cozinha aquela vez conversando, tomando chimarrão, o gato entrou ali, eu dei um chute no gato que ele estava atrapalhando, ele foi lá no paió, e eu não tinha percebido que embaixo do fogão a lenha tinha caído um sapé aceso, acendeu o rabo do gato, ele entrou no paió, queimou nossa safra inteira, velho. Ela disse: lembro, e você estava do meu lado. Ela disse: é verdade. Está lembrado que um dia eu estava na roça capinando, o único dia que você foi para a roça comigo, eu dei uma enxadada no dedo que dividiu meu dedo no meio. Você estava do meu lado. Ela disse: é verdade. Você está lembrado, minha véia? Aquela vez que eu fui no chiqueiro, fui matar um porco, o porco me deu uma mordida. Eu pedi para você me ajudar, mas eu acho que você acabou não conseguindo segurar o porco. Eu levei uma dentada daquele porco. Ela disse: é verdade. Você estava do meu lado. Ela disse: estava. O que você quer dizer com isso? Ele disse: o que eu quero dizer, minha velha, é que você nos piores momentos sempre esteve comigo. Ela disse: eu te amo. Ele disse: não, eu não estou querendo dizer isso, estou dizendo que você só me dá azar, velho, desgraçado. Nos piores momentos você sempre esteve ali. Mas ainda bem que não é só nos piores momentos, né? Essa pessoa que está com você também esteve em momentos bons, sim ou não? É, ainda bem, né? Porque às vezes tem casais que só pensam na desgraça, né? E aí, gente, eu vou dizer uma coisa muito séria para vocês. Deus, Ele nos amou tanto, que Deus tem um desejo tão grande, Deus teve um prazer tão grande de criar, que Deus usa muitas vezes a palavra bom. E bom, diz a psicologia, quando alguém diz: nossa, que bom. Bom é sinal de prazer, né? Nossa, que bom. Quando você vê uma coisa bonita, você come uma coisa gostosa, alguém te diz algo que te tocou: nossa, como é bom isso daqui. Você sabia que quando Deus criou, Deus usou várias vezes a palavra bom? No início da Bíblia diz assim que Deus estava criando, lá em Gênesis no capítulo 1, preste atenção o que a palavra de Deus diz assim, no versículo 3: Deus disse: faça-se a luz. E viu, a luz foi feita, e Deus viu que a luz era boa. Olha, eu fico imaginando que quando iluminou tudo, Deus disse: nossa, olha que coisa boa. E aí no versículo 7, Deus fez o firmamento e separou as águas que estavam debaixo do firmamento e viu que aquilo era bom. Olha o prazer de Deus no criar. Versículo 9, Deus diz que faça as águas que estão debaixo do céu e junte-se no mesmo luzeiro. Deus chamou o elemento árido de terra e ajuntou as águas do mar, e Deus viu que aquilo era bom. Oh, coisa boa. Agora, Deus vai criando e vai dizendo que tudo é bom, bom, bom, bom. Agora, quando Deus fez o homem e a mulher, Deus não disse que era bom. Por que será? Será que é porque Deus sabia que estava arrumando uma encrenca para a humanidade? Ao fazer o homem, e depois da costela do homem fez a mulher? Por que será que Deus não disse que era bom? Sabe por que Deus não disse que era bom? Porque Deus disse: é muito bom. É muito mais do que bom. É, está escrito: é muito bom. É, eu me lembro quando eu fiz teologia, eu achei fantástico isso aqui, o prazer que Deus teve de criar. Olha só, versículo 31, Deus contemplou todas as suas obras, depois de ter criado o homem e a mulher, e viu que tudo era muito bom. Agora, Deus vai criando, vai vendo que é bom, que é bom, que é bom, que é bom. Hoje a gente está rezando e pedindo a intercessão da Sagrada Família. Sabe que quando Deus criou a família, Deus só criou a família porque Deus viu que o homem estava sozinho. E Deus quis criar uma companheira para o homem. Porque se Deus viu que tudo era bom, Deus fez uma coisa que ele pensou: isso não é muito bom. Olha o que não era muito bom. Diz a palavra que Deus disse assim no versículo 18 do capítulo 2 agora. O Senhor Deus disse: não é bom que o homem viva só. Não é bom. Deus viu o homem meio perdido lá no jardim, e Deus viu que o homem não estava feliz. Deus viu que o homem não estava completo. Por isso que ele disse: não é muito bom que o homem viva só. É por isso que nós padres, quando somos chamados, Deus faz um monte de promessa, né? Para tentar convencer. Porque viver sem mulher não é fácil, não. Deus diz assim: aquele que deixar pai, mãe, filhos, terras, por amor a mim do Evangelho, terá 100 vezes mais. 100 vezes mais. Quer dizer, é a promessa de Deus para aqueles que deixam tudo. Porque o homem que deixa de ter uma mulher, a mulher que deixa de ter um homem ao seu lado, para seguir inclusive a vida religiosa, está renunciando à própria natureza. Porque viver sozinho não é bom, e não é mesmo, é renúncia. Às vezes quando chega no final do dia, gente, essa igreja está cheia de gente, e gente vem para lá e para cá: benção padre, e padre, pode falar comigo agora, pode dar uma benção aqui, a gente está junto com todo mundo. Mas quando chega a noite, gente, a porta da casa paroquial parece que faz até eco. Você fecha e faz sozinho. E aí naquela hora que a gente precisa pedir o colo do pai, né? Ô Senhor, me pega no colo, Senhor. Aí eu faço aquela oração: com Deus eu me deito, com Deus eu me levanto. Até quando, meu Deus?
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0: Maravilha, você que acompanha essa pregação, o padre vai para o intervalo, daqui a pouquinho eu volto com mais pregação para você, que eu tenho certeza. Essa pregação está mexendo, não está? Está ajudando, não está? Então daqui a pouquinho o padre volta com mais pregação.

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2: 20 horas e 42 minutos.
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1: Naquele tempo disse Jesus a seus discípulos: como o Pai me amou, assim também eu vos amei. Permanecei no meu amor. Se guardar os meus mandamentos, permanecereis no meu amor, assim como eu guardei os mandamentos do meu Pai e permaneço no seu amor. Eu vos disse isso para que a minha alegria esteja em vós e a vossa alegria seja plena. Palavra da salvação. Glória a vós, Senhor. Hoje o Senhor vem nos dizer que, assim como Ele permanece no amor do Pai, Ele quer que nós também permanecemos no seu amor. Como o Pai o amou, Ele nos ama. E o Senhor ainda deseja do fundo do coração uma alegria plena a cada um de nós. Preste atenção no que o Pai está dizendo. Você, de fato, tem essa alegria plena? Ou você tem momentos de alegria, momentos de felicidade? Porque o Senhor está oferecendo uma alegria plena. É aquela alegria que não acaba mais. Quando a gente permanece no amor de Deus, a gente começa a guardar a palavra. Porque quem ama, de fato faz aquilo que o amado quer. É impossível você pensar num relacionamento, por exemplo, aonde o esposo ama a esposa e não faz a vontade da esposa, ou a esposa diz amar o esposo e não faz a sua vontade. Assim, o Senhor não quer que nós façamos a sua vontade só por obrigação. Porque muitas pessoas podem pensar assim: não, eu tenho que fazer isso, porque senão Deus vai ficar chateado comigo, porque Deus vai me castigar. Não, não. A gente não pode pensar assim. Deus, na verdade, Ele nos ama e quer o nosso bem, quer a nossa salvação. E é no amor que Ele quer nos conquistar. Como o amor transforma? Como o amor faz com que, de fato, o amado convença o coração da pessoa o qual ele ama? De que a amada convence o coração? Hoje é uma promessa. Eu vos disse isso para que a minha alegria esteja em vós e a vossa alegria seja plena. Uma pessoa que vive a palavra, uma pessoa que vive fazendo bem, uma pessoa de Deus, ela tem uma alegria plena, é uma alegria serena, e que você possa experimentar. Senhor, eu peço, em meio a tantas pessoas sofrendo com a tristeza, com a angústia, com a depressão. Você sabe que o Padre lançou um livro chamado Depressão e Se Mal Tem Cura. E nesse livro eu falo tanto sobre isso. O quanto que é possível nós vencermos a depressão, a angústia, a tristeza, esses maus pensamentos que talvez você tenha levado para a sua cama, que não sai da tua cabeça, esse desejo de morte que muitas pessoas têm. Como que é possível nós vencermos isso pelo tratamento espiritual? Entendendo que, de fato, a maneira de nós focarmos a vida vai influenciar no nosso ânimo. Guarde essa frase. A maneira de você focar. Então foque em Deus, filho. Filha, foque em Deus. Deixa o Senhor te amar. Sinta esse amor do Senhor. E você vai perceber que a sua alegria vai ser plena. Porque você vai começar a amar mais a vida. Achar mais graça na vida. Oh, Pai. Eu tenho certeza que muitas pessoas vão sentindo já esse amor, apenas ao refletir esse evangelho, já sentindo no coração, no íntimo do coração, esse amor. A minha bênção em nome do Pai, do Filho e do Espírito Santo. Amém. Se Deus quiser, amanhã estaremos juntinhos na reflexão do evangelho. Não deixe de compartilhar. Muitas pessoas precisam sentir esse amor. Fique na paz.
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0: É isso aí, povo amado de Deus, você que vai acompanhando o programa Jovem Coragem. Graças a Deus, o que tem de gente alcançando graças, curas e libertações através da nossa programação. O que tem de gente aqui dizendo: Padre Clemens, as tuas pregações estão me ajudando demais, viu? Pelas redes sociais, muitas pessoas. Olha, por exemplo, a Marcela lá do Recife: Padre, assistiu o seu vídeo porque Deus permite o meu sofrimento. É uma das pregações que o padre fez, né? Passei por uma, para uma pessoa que precisava tanto assistir, padre, ela mudou de vida. Que Deus te abençoe, padre abençoado. Marcela do Recife, obrigado, Marcela. A Marires de Brasília também está comigo lá pelo site www.padreclemensevangelista.org.br. Povo diz que o padre fala rápido demais. É www.padreclemensevangelista. O Admilson de Nova Friburgo, eu estava assistindo agora, padre, um vídeo que o senhor postou e quero agradecer, viu, pela essa obrigação, acompanhando o Jovem Coragem, ligadinho aí com o senhor Aldemir, lá de Nova Friburgo. O Alan da Paraíba, olha o pessoal do Paraíba aí, que Deus continue te abençoando, padre. O senhor é um ungido de Deus. Que bênção, né? Carla de Minas Gerais, peço, padre, que reze pela minha família e meus filhos para que eu consiga arrumar um trabalho, por favor, padre. Depois o padre vai abençoar uma água especial lá, tá, Carla? O padre vai colocar você. Pode entrar no Face, na página e no site do padre, acompanhando o Jovem Coragem também. Vamos de mais pregação?
1: É a oração dos encaiados. Até quando, meu Deus? Não é fácil. Mas a alegria é estar no colo do Pai. Quando algo não nos preenche, preste atenção para ver se você entende aonde o padre quer chegar. Quando a gente não está bem, quando a gente percebe que algo não está nos preenchendo, primeira coisa, nós devemos lembrar que Deus nos deu uma companhia. Deus nos deu uma companhia. Você é feliz, casal, porque você tem uma companheira, um companheiro para estar do teu lado, para te preencher por inteiro. E depois, quando falta aquela companhia, seja porque às vezes a gente começa a se distanciar daquela pessoa, a gente sabe que nós temos uma capacidade enorme de perder a sensibilidade para com o outro. No meu livro Deus Tem Saudade de Você, eu digo isso: é impressionante como que as pessoas vão perdendo a sensibilidade, o carinho, o afeto com aquela pessoa que amava. Os casais de namorado, como é bonito você ver a troca de carinho que eles têm, o olhar, gente. Se tem uma coisa que eu acho bonito, é casal de namorado. Você fica vendo o jeito que eles se tratam, aquela sintonia, aquela energia investida que a psicologia chama de catexia. O que é uma catexia? Às vezes a pessoa não está nem perto de você, mas você lembra daquela pessoa e de repente toca o celular. É ela: nossa, acabei de lembrar de você. Isso é energia investida, é vínculo, é elo. Já aconteceu isso com vocês ou não? Você estava lembrando daquela pessoa, daqui a pouco aquela pessoa chegou. Isso é vínculo. Mas o que pode nos afastar dessa sintonia, nos afastar desse elo? Eu quero apresentar aqui alguns pontos que nos impede de estarmos sempre no colo do Pai, de estarmos sempre preenchidos. Primeira coisa, o coração impuro. Olha o que diz a palavra. A palavra de Deus diz assim, 1 Pedro 1,15: mas como é santo o vosso Pai, aquele que vos chamou e vos amou, sede vós também santos em todo o vosso proceder. Repito: mas como é santo o Pai, aquele que vos chamou, sede vós também santos em todo o vosso proceder. Algumas traduções colocam em toda a vossa maneira de agir, no dia a dia, em toda maneira de agir. Sabe, gente, essa manter o carinho, o afeto, faz com que a gente crie sintonia com o outro e com Deus. Porque a palavra de Deus chega a dizer assim, em 1 João 4, ali a partir do versículo 10, diz assim: quem diz que ama Deus, mas não ama o seu próximo, é mentiroso, vá mentir para outro. Quem diz amar a Deus, mas não consegue amar o próximo, nem experiência fez de Deus ainda. Porque tem o coração impuro, não tem o coração voltado para a santidade. Um coração que não consegue perdoar, um coração que guarda mágoa. Sabe, gente, olha aqui para o padre, eu vou dizer que às vezes a gente precisa fazer um esforço para tratar o outro bem, para que a gente possa estar em sintonia com Deus. É impressionante, quanto mais nós vamos tendo um coração impuro, um coração malicioso, um coração capaz de guardar mágoas e ressentimento, mais a gente vai se afastando de Deus. Quando você começa a perder a sensibilidade com o outro, automaticamente você começa a perder a sensibilidade com Deus. Porque se você disser assim para mim, preste atenção, padre, minha família está um inferno, eu não estou conseguindo mais ter um bom relacionamento no meu vínculo, eu não preciso nem perguntar como que está o teu relacionamento com Deus. Isso para mim é igual conta matemática, 1 + 1 = 2. Se você não está bem com o próximo, isso já está refletindo com Deus, porque isso é norma da palavra de Deus. Isso é princípio bíblico. É princípio bíblico. Se você não consegue tratar o outro bem, automaticamente você não vai conseguir ter um bom vínculo com o Senhor. E a gente precisa, gente, começar a romper barreiras, clamar o Espírito Santo para que Deus nos dê um coração mais puro, um coração capaz de perdoar, de dobrar mesmo diante daquele lado humano que nós temos às vezes, aquela ira que a gente vai criando com o outro. Veja que Satanás é tão astuto que ele nos faz ir criando essa inimizade com o próximo, porque ele sabe que isso vai nos afetar na nossa amizade com o Senhor. Vai nos afetar, né? Às vezes a gente vê assim, quando o casal está namorando, até aquela troca de carinho, de chamar um ou outro de amorzinho, meu pombinho. Eu acho tão bonito isso, porque até chama-se de animais bonitinhos, né? Meu pombinho, meu ursinho. Nossa, ursinho é a coisa que as mulheres mais gostam, chamar o marido de ursinho. Vem aqui, meu ursinho. E depois, quando cresce, a gente enxerga mais o lado negativo, porque o nosso coração está voltado para o mal. E é por isso que daí já não é mais a minha pombinha, é vaca, é égua. O homem já não é mais ursinho, é seu cavalo. Sabe? Porque a gente vai criando aquela insensibilidade diante do outro. E a gente vai se afastando de Deus. Faça o sinal da cruz e diga assim: livrai-me, Senhor, de me afastar dos seus braços. Sabe, filho, é o teu coração aqui que precisa às vezes voltar a ser um coração mais inclinado para o bem. A gente precisa fazer esse esforço, precisamos cultivar a amizade com o próximo. Cultivar aquelas indiretas que às vezes a gente percebe, gente. A gente percebe aquelas indiretas assim das pessoas que não estão bem. E você pensa talvez que os filhos também não percebem, né? O pai e a mãe às vezes estão se tratando mal. Ah, você que sabe. Quer dizer, aonde que está aquilo, amor? Procure, não sei. Umas coisas que dói, que machuca. Hein? É como aquela história do homem, do casal de velhinho. O velhinho diz assim, a velhinha, louca querer arrumar encrenca e ofender o marido. Ela fazendo fogo no fogão além, diz: vai lá e pega um pedaço de pau, velho podre. Pega o quê? Um pedaço de pau, velho podre. Aí ele pensou: essa velha me paga, desgraça. Voltou com um pedaço de lenha e disse: só tinha essa velha lenha rachada. Essa lenha velha. Essa lenha rachada, velha rachada. Oh, Jesus. Um coração puro é certamente o que impede, um coração impuro é certamente o que nos impede de estar nos braços do Pai. Essa frase é uma frase do Papa João Paulo II. Um coração impuro é certamente o que nos impede de estar nos braços do Pai. É certamente. Põe a mão no teu coração. Eu quero cantar mais uma vez aquela frase, aquela parte da música que diz: me pega em teu colo, me aperta em teu peito, sou teu, sou eleito. A minha essência é exalar o teu cheiro.
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0: Ô, povo amado de Deus, você que vai acompanhando essas pregações, se deliciando com o Jovem Coragem. O intervalo é bem rapidinho, já estou voltando.

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3: 20 horas e 59 minutos.
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0: Povo amado de Deus, programa Jovem Coragem para você, saudando aqueles que vão chegando, aqueles que vão sintonizando aí, é para todo o Brasil, através das redes sociais, para todo o Brasil. Tem gente que está aí ligadinho. Olha, a Marielle, lá de Rio Branco do Sul, acompanha o padre Cleberson, todas as suas pregações, acompanha no Jovem Coragem, peço que reze pelo meu pai. Ele é dependente químico. Ô, Marielle, estamos rezando, tá? O Robson de Minas Gerais, peço oração pela minha família, pois eu estou numa luta contra o divórcio. Opa, reze. Rizomar de São Paulo. Padre, acabei de assistir uma pregação sua. O que que é isso, padre? É uma benção. Ô, Rizomar, que benção, viu? Acompanhando o Jovem Coragem, a Rosilda de Curitiba, acompanhando o Jovem Coragem com o senhor, padre. Obrigado por essas palavras maravilhosas que o senhor está enviando, Luiz de Portugal. Portugal, olha lá o povo português. Padre Cleberson, sejamos sal, sal é que dá sabor à vida, né, padre? Como Jesus e o senhor tem sido para nós. Obrigado pelas pregações. Luiz de Portugal. Gente, olhe pelo site do padre Reginaldo Manzotti lá. É gente fora do Brasil nos acompanhando. Vamos mais de pregação? Tá gostando da pregação? Então roda mais.
1: E a gente vai se afastando cada vez mais de Deus, do colo do Pai. Isso é uma estratégia do inimigo. Imagine você hoje chegar para tua mulher e dizer para ela: eu te amo. Faz tempo que eu não digo isso para você, porque às vezes só em aniversário, dia das mulheres, não adianta. Tem que dizer assim de uma hora para outra: amor, eu quero dizer para você, eu te amo. Não se esqueça disso. Você, mulher, dizer para o marido, não é só esperar ele chegar do trabalho com aquela conta para pagar. Olha aqui a conta. O marido já chega cansado do trabalho, aí você vai trazer problema. Diga primeiro: eu te amo, hein? Vai levar uma toalhinha seca para ele, por que não? Sabe? Esse carinho que você vai ter com essa pessoa que Deus deu para você, vai fazer com que Deus vai se voltar a você mesmo. Você vai sentir cada vez mais no colo do Pai. Eu espero que você coloque isso na tua cabeça, porque isso daqui é a Bíblia que nos ensina. A nossa família é um presente que Deus nos deu, e quem ama, cuida daquilo que é seu. Se você não está cuidando da sua família, você está cometendo o maior pecado que alguém pode cometer nessa vida: não cuidar da pessoa que Deus te deu. Me perdoe dizer, mas ficar tratando bem só os outros de fora, isso não é justo. Talvez até a tua vizinha um dia vai chegar no céu, viu? Sabe por quê? Porque você evangelizou tanto ela, né? Talvez aquela pessoa que trabalha com você vai para o céu, viu, homem? Porque lá você falava tão bem de Deus para ele, e não vai ver ninguém da tua família lá, porque nem de Deus você falava dentro de casa. É justo isso ou não? Imagina você chegar no céu e ficar procurando a família lá: meu Deus, aonde que está?